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E a hora certa, 12:14. 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

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E a hora certa, 2:17.

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E a hora certa, 3:16. 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

0: brigaceiro fez, será que?
1: Ué, compadre, que lheria será isso mesmo?
0: Montaram uma flojoca dos infernos.
1: Mas será, compadre, que um trem desse pode ser verdade?
0: Ora, não é.
1: Pode.

0: perder o teu treinado, mesmo traquejado.
1: É, o tal da minha companhia, né, compadre?
0: Olha, enquanto o rato da barriga branca dá uma viagem, dá 3, 4 cada um.
1: É, puro rato.

0: trem antigo, compadre.
1: Ih, antiguizeiro, compadre, ó.
0: Ei, compadre, isso é igual um furunco. Há muitos anos que o trem vem inchando, vai latejando, comichando, mas agora parece que veio a furo.
1: É preciso arrancar o canegão que é pra sarar de vez, né, compadre?
0: É, de vieira.

0: compadre, não tem surtão que aguenta, compadre.
1: Compadre, parece que deu então um problema na família do surtão.
0: É, arranjou um problema sério, daqueles verdadeiros, compadre.
1: Genuíno, compadre.
0: É...

0: está em pauta a discussão para dividir o mensalão. Portanto, declaro aberta a sessão.
1: Ué, compadre, parece que isso rima com companheiro.
2: Como de fato, compadre, é de ver.

0: Nasco, tava parecendo um Atanajura, compadre, com tanto dinheiro.
1: O que era de capanga, mala e bolso, encheu tudo, quando não deu mais onde pôr, puseram na cueca.
0: É verdade.

0: compadre, o trem virou lá um formigueiro.
1: Ué, é só a fila de mala entrando vazia, saindo cheia, compadre. É. O trieiro desse tá fundo.
0: É.
1: Tá puído lá, viu?
0: É, o Brasil não merece um trem desse.
2: Alice.

0: mesmo, compadinho, nas pré-fundas do inferno.
1: É verdade. Compadre, esses políticos ladrão vai tudo pro inferno. E o capeta vai chorar aquela zagaia bem no sobre do miserável.
0: Isso mesmo, no sobre.
1: Tem doído, compadre. É, mas sabe, não tem, compadre? É melhor nudez do que no nosso.
0: De fato, pai, não me
1: fala. É, nudez é até engraçado, uai.
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1: Hoje, aqui, olhando pra você, meu pai, tô me lembrando quanto tempo faz que pela primeira vez na vida eu chorei. Não foi quando nasci, porque sei que vim berrando, e disso ninguém se lembra, não. Foi quando um dia eu caí, levei um trupicão, era criança, me esfolei, a perna me doeu, quis chorar, olhei pra você, que esperança. Você não correu pra do chão me levantar, só me olhou e me falou: que isso, rapaz, a levanta já daí, homem não chora. Aquilo que você falou naquela hora calou bem fundo, porque você era o maior homem do mundo, não sabia mentir nem pra mim nem pra ninguém. O tempo foi passando, cresci também, mas sempre me lembrando: homem não chora. Foi o que você falou. O mundo foi me dando o solavanco, e sentindo das pobrezas os trancos, vendo as tristezas voltear nossa família, e às vezes a revolta que eu sentia era tanta que me vinha um nó cego na garganta, uma vontade de gritar, berrar, chorar, mas quá, tuas palavras, pai, não me saía dos ouvidos: homem não chora. 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Mas nós dois não. Nós só se olhemos, se abracemos e a despedimos como dois homens, sem chorar, nem um pingo. 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Agora, vendo você aí desse jeito, quieto, sem fala, até com a barbinha rala porque não teve tempo de fazer, todo mundo em volta olhando e chorando pro você, eu quero me lembrar, quero segurar, quero imaginar que nós dois sempre combinemos de homem não chorar. Quero imaginar que um dia você volta pra nossa casa pobre e nós vai poder de novo se ver assim pra conversar. Então vem vindo um desespero que vai tomando conta. A dor de você assim é tanta, pai, que me volta aquele nó cego na garganta e uma lágrima teimosa quase cai. Olho de novo pros seus cabelos brancos e alguém me diz agora pra olhar pela última vez que tá na hora de você embarcar. Passo a minha mão na sua testa que já tá sem pensamento, e a dor que eu tô sentindo aqui dentro vai aumentando, aumentando, quase arrebentando os peitos. 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
2: Essa é a história de três japoneses que trabalhavam no serviço de tucacado, não? Toshiro

0: esse bicho.
1: 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E a hora certa, 5:42.

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1: Eu sou o terrível Billy Toceira. Eu e meus homens estamos aqui para acabar com o delegado Lobo Negro. Uma vez ele mandou-me para a cadeia, mas agora ele vai me pagar. Eu vou matá-lo, matá-lo, matá-lo.

0: Eu sou o delegado Lobo Negro e quero muito respeito aqui na vila.
1: Então você é o delegado Lobo Negro, hein? Lembra-se de mim?
0: Não, eu não sei quem é você.
1: Eu sou aquele que há 15 anos atrás você mandou para a cadeia por eu ter assaltado um banco. Agora estou aqui com os meus homens para acabar com você, delegado.
0: Ah, agora me lembro. Mas tenha muito cuidado, senhor Billy Tosseira. Eu sou rápido no gatilho.
1: Você pode ser muito rápido, delegado Lobo Negro. Mas eu tenho 5 homens comigo. Desta vez você não escapa.
0: Billy Tosseira, lembre-se que eu aqui sou a lei.
1: Não quero saber, delegado. Eu vou matar você. Rapazes, fogo nele!
0: Eu lhe avisei que sou a lei. Adeus, Tosseira. Você já era.

0: Lobo Negro, usted matou o meu irmão Tosseira. Agora eu vou matar-te.
1: Você é irmão do Tosseira? E como se chama?
0: Eu me chamo Pedro Xarope.
1: Por enquanto, eu aqui sou a lei. Durma bem, finado Xarope.

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música não para. 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

0: 8 horas.
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5: Alô, bom dia.
6: Buongiorno, buongiorno. Buongiorno. Opa! Bom dia, bom dia, bom dia, bom dia. Hoje é tempo do Nunca Mais, o evento nostálgico e cultural promovido pela FEPOL em Venda Nova do Imigrante, focado em resgatar memórias, tradições, músicas sertanejas de raiz.

Nós vamos fazer um Viajando na Música hoje um pouquinho diferente. A primeira hora, uma hora só de música que vai tocar hoje no nosso Tempo de Nunca Mais. Vamos lá? Vamos lá. Uma hora só de música raiz.

essa trilha fica. Vamos lá. Nesse sábado, então, a partir das 19 horas, acontece o Tempo do Nunca Mais, a saída lá no bairro Providência e Bananeiras, com destino ao Paiol do Nono no Polentão. Esse ano nós não teremos a festa da polenta, né? Porque foi adiada, em virtude da dificuldade de deixar tudo preparado no centro de eventos Padre Crédito Calimão, nosso querido Polentão. Mas as outras festas vão tocando. É essa, por exemplo. A animação lá no Polentão, vai lá o Gereba Show. Bom dia, Gereba! Bom dia! Em homenagem ao nosso Tempo do Nunca Mais, um bom dia pro Dimirso Bilão. Dimirso, bom dia, Dimirso. Fazer compra hoje, hein? Um bom dia pro nosso pro primo Miguel Jorge Zandonade, lá em Niterói. Quanta saudade desse Tempo do Nunca Mais. Que tempo bom, ótima festa a todos. Um bom dia pra Célia Oliveira. Célia, bom dia. Mandar um alô aqui pra quem? Pra mais quem aqui? José Vicente Gonçalves Filho, bom dia. Uma hora tocando só música raiz. Tunico e Tinoco, hein?

hora só de música raiz, celebrando ou homenageando a festinha, festona, festa de hoje à noite. Pelas ruas da cidade, vamos cantar músicas. Músicas caipira mesmo, né? A palavra certa é caipira. Sertanejo, né? É caipira. Bom dia, seu Geraldo, a Gris, bom dia. Vamos nos lembrar os bons tempos e nos encontraremos lá, sem dúvida. No tempo do nunca mais. Eita, trem. Saudade da minha terra, quem não tem?

0: Bons tempos quando a música, quem marcava o compasso era a tuba, não? Olha, serão, vai ter um livrinho para você ir acompanhando. Tem 51 músicas sertanejas, caipiras, que vão ser cantadas. E lá no... chegando lá no Paiol do Nono, lá o Jereba vai comandar a festa. Se você toca algum instrumento, né, musical, traga polenta, móvel, enfim. Haverá funcionamento do bar no local, tá bom? Aqui agora nós estamos com uma hora só de música caipira.
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0: Coral Santa Cecília cantando.
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Nós tem essa festa agora, né? Nunca mais. Depois tem Serenata Italiana. E nos preparamos para o ano que vem fazer uma grande festa da polenta.

8h19 aqui. Essa também está no livrinho, com as músicas que vão ser

Uma hora só de música sertaneja, celebrando hoje o tempo do Nunca Mais, que foi uma criação do Tad Cleto também, que era primeiro de casa em casa, e foi aumentando o número de pessoas, e vamos pra rua. Você pode levar alguma coisa que você vai gostar de comer na hora, um socol, mandioca frita, mandioca cozida na água, inhamim, uma rosca, polenta, polenta móvel. Aqui só musicão, hein? Aqui só... Roberta Miranda, olha.

Uma hora só de música raiz, celebrando o nosso tempo do nunca mais. 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

Uma hora só de música raiz que nós vamos viver hoje à noite, tarde e noite. Começa às 19 horas e vamos em direção ao Centro de Eventos Padre Cleto Calimã, aí no Paiol do Nono, e cantaremos muito mais. Ei. Nestor e Nestorzinho.

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1: Ei, trio Parada Dura.

Agora aqui nas montanhas, que horas aqui? 8h41, estamos no Uma Hora, só música sertaneja raiz. 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Eita! Nalva Guiar.

Marcado, venha cantar conosco músicas caipiras, raiz pelas ruas. Se você toca, ou traga o seu instrumento musical, traga o seu polenta móvel. Vamos fazer uma festa bonita do tempo do nunca mais, tocando músicas, cantando músicas assim, ó.

Durante o trajeto serão distribuídos um livreto com todas essas músicas que eu toquei e muito mais. São 51 músicas com letras, você vai poder cantar, se divertir, aliviar a alma. Cadê o Tião Carreiro?

Então, o pé de pano, tem que tocar sempre um forró e aproveitar então, porque nós estamos dentro desse clima do tempo do nunca mais. Pé de pano no 4 entra. 1, 2, 3, 4.

uma hora só tocando músicas que hoje serão cantadas na travessia do tempo do nunca mais. Sem preconceito. Ei, João Mineiro e Marciano, clássico da música sertaneja romântica, Boate Azul.

convidados. Vamos em frente? Vamos ao nosso Viajando na Música? Começando, claro, com uma sugestão, hein? Do Gilson Piazzi. Vamos lá. Andiamo. Words.

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Tá faltando aqui ainda a trilha sonora no nosso Dilinho Liana, hein? Dilinho? Toca uma música aí, um forró, um troço ali, que vou contemplar a natureza, tá bom? Então vamos lá. E claro, ninguém tocou oito baixo igual o tio Bilia. Nem pensar. Escuta só.

Pronto. 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Bom dia. O Anselmo sugeriu aqui os originais de original, né? Ficou uma banda. Eu lembro dessa banda aqui. Lembro sim dessa banda. Vamos lá, então vamos tocar aqui pra você pedir. Os toques.

0: Agora aqui nas montanhas, que horas aqui nós temos aqui? 9h13, quem pediu aqui? Manda um abraço e uma música do Zé Ramalho pro Ednei Casagrande. Ednei, vamos lá. Olha a laranja seleta que você colocou a foto aqui. Aquela do pasto, né? Então, aquela que é boa. Zé Ramalho cantando Raul.
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Bom dia para Idalina. Idalina, para escolher uma música bonita, antiga, que fala do domingo, Santo Domingo, de Sam Pipers.

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1: 9:23.
0: 9:23. 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

pra Célia, nós já saudamos, né? Célia Oliveira, pra Angélica Módulo, bom giorno. Isa Hammer, Anke, bom dia. Bom dia pro Matias Moreira de Lima, bom dia, Chicão, que vem o tempo do nunca mais. É hoje, hein? Bom dia, Chico, abraço, vamos que vamos, Edmar Baltz. Bom dia, Edmar. Jalita Monhol, Peter, bom giorno, Chico, bom giorno a tutti, anche per te. Rosa Bravin, ganho, bom dia, Chico, bom dia. Paulo Gervais, bom dia, Chico, excelente sábado a todos. Antro tanto. Bom dia para Ana de Fátima Frignani, para Isaura Schell. Bom dia para Maria Del Pupo. Bom dia, Chico. Um ótimo sábado. Bom dia para o Freitas.

Um bom dia pro Carlos Franco Braque Bastos. Bom dia, Carlos. Pra Ivanilda Jardim, bom dia. Lucineide Gratieri, lá da Belpão, bom dia. Fábio Humberto Majewski, bom dia. Chile Vazolé. Mary Ganho Calimã, bom giorno. Eidiano Mauro, bom giorno. Voltou? Né? Pronto? Já? Então tá bom. Maria Luísa Mauro, bom dia. Maria Luísa. Vamos achar a música aqui, bonita. Ah, sim, que alguém pediu aqui, peraí. Peraí. Bom dia, Chico. Toca a música O Céu, do Moacir Franco. Manda para minha cunhada Meirinha Módulo. Um abençoado final de semana para você e sua família. Obrigado igualmente, Angélica. Vamos achar aqui para você. Andiamo.

0: Pessoal, eu demorei um pouquinho pra achar a música, mas achei aqui a música. Quem pediu? Quem pediu? A Odete Dordenone. Odete, bom dia pra você. Um bom dia também pra Isabel. Isabel lá na Vila Betânia. Bom dia, Isabel.
1: Buongiorno.
0: Buongiorno. Então, agora, Odete, a música que você pediu é essa aqui, ó.

0: Agora aqui nas montanhas, que horas aqui, que horas aqui, horas, 9h40. Um bom dia pra você que tá tomando um café.
1: Isso. 9h40. Uhum.
0: Olha que coisa interessante aqui, interessante. Quem mandou o nosso correspondente lá na Tapera, José Luiz Moisés. O serviço público tem algumas peculiaridades para cumprir as exigências legais que nos foge à compreensão. Hoje serão aplicadas as provas práticas do concurso da Prefeitura, onde os postulantes aos mais diversos cargos que já fizeram as provas escritas têm que provar agora a sua habilidade ou habilidades. Muito bem, a empresa encarregada de aplicar os testes observará com critério, além de toda a documentação exigida, a performance de pedreiros, operadores de máquinas, motoristas de ônibus, caçambas, etc. O que chama atenção é uma vaga para postulante de coveiro. De coveiro. E ele tem que mostrar maestria abrindo uma cova lá no local, onde, com as dimensões exigidas pelo edital. E por razões óbvias, o edital não prevê o cargo de defunto para finalizar a tarefa. Não tem. Não te lembra alguma novela que tinha uma cova esperando um defunto? Sim, claro, bem amado, quem não esquece? Bem amado não tinha defunto. Aí o prefeito alugou um defunto da cidade vizinha, mas o povo descobriu. Eu vou achar aqui o tema da abertura do Bem Amado. Deixa eu ver, tem aqui. Peraí. Tem aqui sim. Vamos lá, vamos ver se tem. É o tema do Bem Amado.

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Buongiorno também para quem? Ah, o Patrick falou assim que foi o aniversário do Wagner, senhor do Vaguinho. Então, Vaguinho, parabéns para você, felicidades, que Deus te abençoe e os anjos da guarda te protejam. Tô escutando neném por aqui, tem neném aqui? Aqui tem, tem, não sei, escutei aqui, boa. Vamos nós, vamos lá, aqui, cadê a fundo? Deixa eu atender aqui, eu sou Penha Benedite. Bom dia, eu sou Penha, que mora aqui na Peçanha. Queria a música do Zé Augusto oferecer para vocês, da rádio e toda a família. Tá bom. Vamos lá. É do Julio Iglesias essa música, hein? Então.

0: A baleia, cadê a baleia? Né? Cadê a baleia? A baleia? Vamos lá. Roberto, quem pediu o Roberto Queiro? Joênio, Joênio. Bom dia, Chico, bom dia. Meu nome é Joênio, eu estou ligado na FMZ de aqui de Campinas. Ei, Campinas, velho de guerra. Sabe que Campinas é a maior cidade do Brasil sem ser capital. É Campinas. Gostaria de ouvir a música de Roberto Carlos, o Calhambeque. Ofereço a minha mãe, Maria das Graças. Maria das Graças, bom dia. Ó.
1: Essa é uma das muitas histórias que acontecem comigo. Primeiro foi Suzy, quando eu tinha lambreta. Depois comprei um carro, parei na contramão. Tudo isso sem contar o tremendo tapa que eu levei com a história do Splish Splash. Mas essa história também é interessante.

Aí foi folhas agora aqui nas montanhas. Que horas, que horas, que horas, que horas, que horas aqui? 9h56. Opa, opa.

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Já pensou o Cláudio, que faz o mais o melhor macarrão da região das montanhas? Cláudio junta Zucchero, Pavarotti e Andrea Bocelli cantando um clássico Miserere. Vamos ver se eu acho aqui, peraí. Aqui o Zucchero.

Agora, aqui nas montanhas, são 10 horas e 3 minutos. O que que nós temos aqui na sequência? Aqui é Marluce Uliana Ronk. Bom dia. Toca uma música com Dino Mendes. Dino, aqui dá sim. Vamos lá, vamos achar aqui.

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dia, Chico. Eu sou Isaura, do Alto Providência. Toca Miro Alves. Ah, arrancando o pica-pau do oco. Vai? Uma, tem que ter uma. De domingo, de sábado, uma. Então vamos achar uma aqui cantando a música. Último baile. Mandona da Carupita.

No nosso Rancando Pica-Pau do Oco, Miro Alves, último baile. Vamos em frente. Quem pediu o quê aqui? Vamos lá. Alguém pediu aqui? Vamos lá. Aqui. Bom dia, Chico. Bom dia. Tudo bem? Tudo bem? Espero que sim. Eu sou Valdilene de Lavrinhas. Gostaria de ouvir uma música do Roupa Nova.

Adesso qualche ora che le 10:23 andiamo avanti così, tá? Amanhã tem Casa Cultura, hein? Ah, e hoje tem Tempo de Nunca Mais. Vamos lá? Deixa eu ver aqui. Bom dia, Chico, bom dia. Gostaria de ouvir Louis Armstrong. What a Wonderful World. Que mundo maravilhoso. Agradeço, Lucilena. Tá bom, Lucilena? Vamos achar.

La festa com o meu papá de uma vante com a Rosita. Bom jovem, quem pediu bom jovem aqui? Toca pra gente bom jovem. Vamos lá, quem tá falando? Fábio Farofa. Dá bom, Fábio.

0: Agora que 8:10:44, George Harrison, My Sweet Lord.
1: Hare Krishna.

Messias Rodrigues, bom dia. DJ Messias, bom dia. Um bom dia para Graciele Petri, buongiorno. Bom dia, bom dia, bom dia.

buongiorno, buongiorno. Foi Beatriz Pereira em São Paulo. Bom dia. Bom dia também para Sérgio Lazzarini lá em Santo André. Bom dia, Sérgio. O Vanderlei Tonani lá em Colatina. Bom dia, Vanderlei. Maria Aparecida Dávoli, bom dia. Pedro Máximo, bom dia. Bom dia. Francisco Carlos Calimano, bom dia. Solange Del Pupo, bom dia. Da Zilma Venturim. Bom dia. Fábio Altoé, bom dia, família. Gruner do Creedence Clearwater Revival, Don't Forget.

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Bom dia. 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

California Blue, Roy Orbison, né? Quem pediu aqui? Eymar, o que, que foi, Eymar? Bom dia. Toque Cantare de Amore com Amedeo Minghi. Ofereço para os alunos do curso de italiano, especialmente para aqueles do terceiro ano. Elin, Carmen, Liliane, Marise, Rananza e também o Sábio. E também a todos nós, o professor Henrique.

0: ouvir? Demos ouvir?
1: Tá na hora. Hoje tem Tempo do Nunca Mais. Então, já sabe, né? Marcado. Venha cantar sertanejo raiz pelas ruas. Se você toca, traga o seu instrumento musical. Leve o que você vai comer, beber, partilhar também. O seu fogão móvel. Fredo Maquibon. Tem um livrinho, tá? Combinado? Vamos agora pro Conexão. Produção e apresentação é Désio Petri. Edição Magno Nogueira. Programação Diogo Guimarães. Obrigado pela participação. Hoje nós fizemos um pouco diferenciado, né? Por causa do nosso Tempo do Nunca Mais. Mais uma das muitas criações do saudoso Padre Cleto Calimano. Chamando a identificação da emissora conforme manda a lei.
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5: Olá, ouvintes da Rádio FMZ, muito bom dia. Está começando mais uma edição do programa Conexão, um espaço de informação, diálogo e reflexão sobre temas que impactam diretamente a nossa sociedade. Hoje vamos tratar de um assunto urgente, delicado e extremamente necessário: a proteção de crianças e adolescentes diante dos riscos presentes no ambiente digital. Em um tempo em que celulares, redes sociais e aplicativos fazem parte da rotina das famílias, cresce também a necessidade de orientação, prevenção e cuidado para combater diferentes formas de violência praticadas no mundo virtual. Neste mês de maio, a Prefeitura de Venda Nova do Imigrante, por meio da Secretaria de Assistência Social, Trabalho e Direitos Humanos, realiza a campanha Faça Bonito, mobilização nacional de enfrentamento ao abuso e à exploração sexual de crianças e adolescentes. A iniciativa reforça a importância da informação, da denúncia e do compromisso coletivo na defesa dos direitos da infância e da adolescência. E para aprofundar essa conversa tão importante, recebemos hoje duas convidadas especiais: a doutora Adriana Dias Paes Ristori Cota, promotora de justiça de Venda Nova do Imigrante, e Fabíola Ferreira dos Santos, que é assistente social do CREAS aqui de Venda Nova. Doutora Adriana, seja muito bem-vinda ao programa Conexão.
6: Bom dia, Désio. Bom dia, Fabíola. Bom dia, ouvintes da Rádio FMZ. Uma alegria muito grande estar aqui para debater esse assunto com todos vocês.
5: Fabíola também, seja muito bem-vinda aqui à Rádio FMZ.
7: Bom dia, Désio. Bom dia a todos os ouvintes. Bom dia, doutora Adriana. É uma satisfação enorme poder falar dessa campanha tão relevante, que é a campanha Faça Bonito.
5: Doutora Adriana, Fabíola, sejam muito bem-vindas ao programa Conexão. É uma alegria recebê-las aqui e poder abrir esse espaço de conscientização, orientação e diálogo para toda a nossa comunidade. E você, ouvinte, continue sintonizado aqui na Rádio FMZ, porque o programa Conexão está começando agora.
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5: Estamos de volta com o programa Conexão aqui na Rádio FMZ. Hoje o nosso assunto faz referência à campanha Faça Bonito e tem como tema Entre Telas e Perigos, como prevenir a violência sexual digital contra crianças e adolescentes. para falar sobre isso, nós recebemos aqui a doutora Adriana Dias Paes Ristori Cota, que é promotora de justiça de Venda Nova, e Fabiola Ferreira dos Santos, que é assistente social do CREAS aqui de Venda Nova. Fabiola, para nós começarmos nossa conversa, o que é a campanha Faça Bonito e por que o Maio Laranja ele é tão importante?
7: A campanha Faça Bonito é uma mobilização nacional de enfrentamento ao abuso e à exploração sexual de crianças e adolescentes. O Maio Laranja foi escolhido porque o dia 18 de maio marca o Dia Nacional de Combate ao Abuso e à Exploração Sexual de Crianças e Adolescentes. Essa campanha busca conscientizar a população sobre a importância da proteção, da prevenção e da denúncia de qualquer forma de violência contra crianças e adolescentes. É um momento de sensibilizar toda a sociedade para que cada pessoa entenda seu papel no cuidado e na proteção da infância.
5: Fabíola, essa campanha é algo restrito ao nosso município ou é no âmbito nacional, estadual?
7: Essa campanha é uma campanha a nível nacional, não é só de Venda Nova ou de outros municípios aqui do estado. Ela abrange, né, o Brasil como um
5: todo. Ocorre em todo o Brasil?
7: Em todo o Brasil, de forma simultânea.
5: Ah, muito bom. Doutora Adriana, quando falamos em violência sexual digital contra crianças e adolescentes, do que exatamente nós estamos falando?
6: Edésio, nós estamos falando de crimes cometidos no ambiente digital contra crianças e adolescentes. São várias situações que podem acontecer, inclusive aliciamento por adultos, trocas de imagens íntimas, ameaças, chantagens, exposição indevida de imagens e tantas outras formas de violência em que as crianças e adolescentes são invadidos. Tem o bullying, que é o cyberbullying, que são, não é, ameaças e chantagens, às vezes, que as crianças e adolescentes são submetidos. Então, tudo isso é crime, tudo isso está previsto na lei penal, no Estatuto da Criança e do Adolescente. Então, essa violência sexual digital, ela acontece tanto na forma física, como também no ambiente virtual.
5: E isso tem sido realmente comum, doutora?
6: Muito mais comum do que nós gostaríamos que fosse. Infelizmente, as pessoas se aproveitam da inocência, da inexperiência das crianças e dos adolescentes e levam a elas um conteúdo impróprio. Então, nós temos crescido com as redes de apoio à proteção legal. Ela começa na Constituição Federal, passa pelo Estatuto da Criança e do Adolescente em 1990, ganha força no Marco Civil da Internet em 2014, vem depois a Lei de Proteção Geral de Dados em 2018 e, por fim, agora, Edésio, nós temos o que se chama de ECA Digital. O que que é isso? É a Lei 15.211 de 2025, que saiu do forno agora, recentemente.
5: Bem
6: ela
5: recente,
6: entrou,
5: né,
6: em vigor. Dia 17 de março de 2026, ela entra em vigor e nós, operadores do direito e toda a rede que trabalha com isso, está se inteirando, fazendo formações para que a gente possa compreender como esse marco legal vai nos ajudar a combater todo esse ambiente tóxico para as crianças e adolescentes. Nós temos que entender que internet é excelente. Raramente hoje no nosso mundo a gente vive sem internet. Todos os adultos usam, a gente usa para trabalhar, a gente usa para estudar, a gente usa para viajar, para coisas, né? Para ir no restaurante a gente está usando, porque hoje até os restaurantes usam cardápios digitais. Então, ela ajuda em muitas atividades nossas. Mas também ela é muito prejudicial quando a gente não a utiliza com cuidado. Então esse ECA Digital vem estampar para nós as nossas responsabilidades. A responsabilidade do governo, a responsabilidade das empresas, a responsabilidade da família, a responsabilidade da educação, e tudo isso está descrito ali e tudo isso precisa ser aprofundado por todos nós.
9: Muito bem. Quando nós falamos disso, né, dessa violência que pode acarretar em nossas crianças e jovens, quais sinais que podem indicar que uma criança ou adolescente está vivendo algum risco ou violência no ambiente digital?
7: Edésio, como bem trouxe a doutora Adriana, a gente precisa ficar muito atento sobre uma violência que está se alastrando, né, entre as nossas crianças e adolescentes, que é a violência sexual virtual, porque ela está ali, né, e a gente não está se atentando. Às vezes são em jogos inocentes ou plataformas também que as nossas crianças e adolescentes usam, e alguns sinais merecem bastante atenção, como mudanças bruscas de comportamento, isolamento, medo, uso excessivo ao usar o celular, ansiedade, enfim, são questões que prejudicam bastante a saúde mental. Também é importante observar quando a criança passa muito tempo conectada sem supervisão ou demonstra, né, vínculo excessivo com pessoas desconhecidas da internet, os pais, eles precisam vigiar mais, né? Então, o que seria isso? Passar a observar o que seu filho está acessando na internet, qual plataforma, com quem ele conversa. Isso são orientações que nós sempre damos às famílias. E nem sempre haverá sinais claros. Por isso, o diálogo e a presença da família são fundamentais.
9: E, Fabiola, ainda dentro dessa temática, como que nós, pais, responsáveis, cuidadores, como que nós podemos ajudar na prevenção dessa violência sexual digital?
7: O caminho sempre vai ser o diálogo, né? Porque a principal ferramenta contra essa violência é o diálogo, né? É importante que as crianças e adolescentes se sintam seguros para conversar sobre o que é acesso na internet, sem medo de punição. Os responsáveis precisam acompanhar o uso das redes sociais, orientar sobre os perigos de compartilhar informações pessoais, fotos, localização, além de estabelecer limites adequados para cada faixa etária. Também é importante ensinar que nem toda pessoa na internet é quem aparenta ser, e que qualquer situação desconfortável deve ser contatada imediatamente a um adulto de confiança. Hoje, lá no CRES, por exemplo, nós atendemos bastante demandas de crianças, né, que às vezes estão em jogos online e elas têm entre 7, 8, 9 anos, enfim, crianças, e na verdade estão fazendo amizade com adultos de 50, 60, 70 anos. Então, assim, é um ponto de atenção muito grande, né, para os pais, né, o cuidado com essas crianças.
9: Isso que eu iria te perguntar, Fabiola, se essas já são situações que nós vivenciamos aqui na nossa cidade, na nossa região?
7: Infelizmente, sim. Infelizmente, nós já temos algumas situações, né, que nós acompanhamos, né, que são enviadas através do Ministério Público ou dos outros órgãos de proteção, que informam, né, que essas crianças, infelizmente, né, de alguma forma tiveram algum tipo de violação através dessas plataformas.
9: Muito bom, agora nós vamos para o intervalo e daqui a pouquinho a gente volta com o programa Conexão aqui na Rádio FMZ.
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11: Sempre faça o descarte correto do lixo. Descartar o lixo adequadamente evita a poluição e até mesmo a propagação de doenças. Ao jogar lixo em um terreno baldio, por exemplo, você pode estar contribuindo para o aumento da população de ratos, baratas e até mesmo de mosquitos da dengue. Recicle seu lixo. Essa medida evita o gasto desnecessário dos recursos naturais e ainda ajuda a diminuir a concentração de lixo no ambiente.
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9: Voltamos com o programa Conexão aqui na Rádio FMZ. Hoje o nosso tema é Entre Telas e Perigos, como prevenir a violência sexual digital contra crianças e adolescentes. Conversam conosco sobre esse tema
5: a doutora Adriana Dias Paes Ristori Cota, que é promotora de justiça aqui de Venda Nova, e a Fabíola Ferreira dos Santos, que é assistente social do CREAS, também em Venda Nova do Imigrante. No primeiro bloco, nós demos um panorama sobre a campanha Faça Bonito, sobre os casos de violência sexual digital, no que se refere às crianças e adolescentes. Agora, doutora Adriana, qual é o papel do Ministério Público e da Rede de Proteção nesses casos?
6: Edésio, eu vou falar um pouco do papel do Ministério Público, mas mais importante ainda, eu quero reforçar aqui a fala da Fabíola, mais importante ainda é o papel da família, dos pais. O Ministério Público, quando recebe denúncias envolvendo a violência digital, e hoje aqui nós estamos falando de uma violência sexual digital, é realmente encaminhar para a Polícia Civil, e hoje nós temos um aparelhamento melhor que nos permite rastrear esses atos e fatos advindos ali do meio digital para responsabilizar os culpados a respeito disso. Mas é aquilo que eu sempre falo, o Ministério Público às vezes chega para limpar o leite derramado. Isso, às vezes, é muito difícil. Eu gostaria de chamar a atenção aos ouvintes que o mais importante realmente é a prevenção. E a prevenção vai partir de dentro de casa. Como eu estava dizendo, o ECA Digital trouxe uma coisa muito bacana com relação à responsabilidade das empresas de tecnologia. Por exemplo, se hoje alguém posta uma foto de uma criança nua, que é um crime gravíssimo, até você ter fotos no seu celular, você está cometendo crime? Você não pode ter esse tipo de material no seu celular? Isso é um crime muito grave, pena muito dura. Então, assim, a partir do momento que você posta isso numa rede social, hoje, imediatamente, a empresa responsável, ela tem que retirar isso. Antigamente, Edésio, antes desse marco legal, era uma dificuldade. A gente passava meses, às vezes, e imagina o que trauma que isso vai causando numa criança e num adolescente que está ali vendo o seu corpo exposto de forma criminosa. Então, isso foi um avanço. E o que é o papel da família? O que a gente pode fazer dentro de casa? Conversar sempre com a criança, com o adolescente, ser pai próximo, mãe próxima, saber o que ela está acessando, estabelecer horários, evitar celular de madrugada. Tem gente que deixa criança com celular dentro do quarto, não pode, não é? Não deixa usar o controle parental. Hoje tem várias ferramentas, eu sei que para muita gente

0: Porque se eu também vivo julgando, vivo como adulto, eu não dou exemplo para o meu filho, como é que eu vou exigir que ele tenha um comportamento bacana? Então, assim, os especialistas têm recomendado nada de tela antes dos 2 anos de idade. Evitar celular próprio antes dos 12 anos e adolescentes sempre com acompanhamento. E eu tenho também acompanhado nas notícias mundo afora que há um encaminhamento para proibição de redes sociais antes dos 16 anos. Então, rede social o quê? É Facebook, é WhatsApp, é TikTok. Nada disso está sendo permitido. Então, a gente precisa fazer essa lição dentro das nossas casas. Pai e mãe têm o dever legal de tomar conta dos seus filhos. E a gente tem que lembrar, de uma forma bem singela, que a internet é como uma cidade. É como uma cidade. Na rua, Edésio, Fabíola, a gente não ensina as nossas crianças e adolescentes: olha para os dois lados, não fala com estranho, não entra em qualquer lugar. A gente não fala isso? Então, na internet é igual. A gente precisa de regra, a gente precisa de orientação e a gente precisa de responsabilidade. Então, fica aí para reflexão de cada família de Venda Nova, cada família ouvinte, como é que eu estou ensinando o meu filho, a minha filha, a usar a internet. Como eu também estou usando a internet. São perguntas que a gente tem que se fazer e se responder, cada um no seu tempo, mas com esse cuidado para a gente avançar e melhorar como sociedade.
1: Endossando a fala da doutora Adriana, é importante falar também que às vezes os pais falam sobre o controle dos pais no celular dos filhos, mas há plataformas que não passam por esse controle, né? Então, às vezes, os pais pensam, né? Ah, eu vou deixar o celular com meu filho sendo utilizado porque tem controle dos pais e tudo que ele fizer eu vou acompanhar. Só que isso às vezes não acontece, porque tem muitas plataformas, né, que a gente fala que é a dark web, que elas passam e não conseguem monitorar, não. Né? Então, assim, é importante que a doutora traz também sobre a internet, porque assim, a gente fala nas palestras que a internet é a terra de ninguém. Né? Ou seja, se hoje o meu filho, por acaso, né, ele tirar uma foto e postar, a gente não sabe para onde essa foto vai parar. Né? Então, a gente chama bastante atenção sobre isso, né? Sobre esses adultos maldosos que estão de olho nessas crianças, né, que eles podem pegar essas fotos, sim, e fazer exploração sexual, inclusive.
2: Acho interessante que esse novo mundo que nós estamos vivendo, esse mundo de internet que todos nós estamos utilizando para praticamente tudo, né, traz uma nova realidade, porque antes o perigo estava muito longe, né? Principalmente nós aqui no interior do estado, o perigo de uma violência, de uma exploração, talvez se estivesse num grande centro, né, ou numa cidade maior. Com a internet, vamos dizer que esse perigo está cada vez mais próximo, né? Porque ele possibilita uma comunicação e um contato infinito entre as pessoas, né?
0: E outra coisa, Edésio, que me vem aqui, eu não posso deixar de falar de violência sexual digital sem lembrar aqui da inteligência artificial.
2: Exatamente.
0: Nós vimos casos recentes, inclusive em Vitória, em que adolescentes, não adultos, mas próprios adolescentes, pegando foto de colegas e criando conteúdo invasivo e criminoso. Então, é mais um alerta que também eu acho que tem muita gente que abusa em ficar postando fotos demasiadas dos seus filhos e sem um critério. Você postar fotos, e todos nós sabemos, você postar fotos para o mundo, qualquer um pode pegar. A gente tem que ter esse critério. Então, assim, evitar exposição, criança com uniforme escolar, em tempo real, você postar fotos em localização em tempo real, ou seja, está todo mundo sabendo aonde você está. Quer dizer, a sua casa está vazia? Quer dizer, você está abrindo a sua vida de uma forma muito perigosa. Você posta

0: rotina diária do seu filho, você posta ele em situações constrangedoras. E, de fato, no momento em que você faz isso, você está convidando um sem número de pessoas que você não conhece a entrar dentro da sua vida. E se essa pessoa pode pegar essa foto e usar inteligência artificial, nós vamos ter um problema muito sério, muito grave, que vai causar um trauma tamanho para sua criança, para o seu adolescente, e que você depois vai levar anos para reverter aquilo. Então a gente precisa hoje ser mais comedido nas nossas postagens, fazer grupos fechados. Você quer compartilhar a vida da sua família, da sua criança, do seu adolescente? Publique de forma restrita para alguns familiares, para alguns amigos próximos. Parar com essa exposição. Talvez o seu filho, quando ficar adulto, ele também não vai gostar disso que você fez com ele a vida inteira, que você está deixando uma história digital dele ali, que para todo mundo, qualquer pessoa vai poder ver e utilizar da forma que quiser.
1: E acompanhar a rede social, gente, é diferente do saber quem está acompanhando. Porque, como a doutora Adriana trouxe, há muita exposição, sim, inclusive até sem limites. E aí nós temos crianças, né, que se dizem mini influenciadoras, né? Postam lá os vídeos no TikTok, no Instagram, e tem milhares de curtidas. E a gente não sabe quem são essas pessoas, né, do outro lado. Então, assim, tomar cuidado mesmo com a rede social das nossas crianças, nossos adolescentes.
2: Muito bom, agora nós vamos para o intervalo e daqui a pouquinho a gente volta com o programa Conexão aqui na Rádio FMZ.
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6: 11:52.
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2: Voltamos com o programa Conexão aqui na Rádio FMZ. Hoje o nosso tema é Entre Telas e Perigos, como prevenir a violência sexual digital contra crianças e adolescentes. Conversam conosco sobre esse tema a doutora Adriana Dias Paes Ristori Cota, que é promotora de justiça aqui de Venda Nova, e a Fabíola Ferreira dos Santos, que é assistente social do CREAS, também em Venda Nova do Imigrante.
7: E agora, doutora Adriana, se alguém suspeitar ou identificar uma situação de violência sexual contra criança ou adolescente, inclusive na internet, o que essa pessoa deve fazer?
0: Denunciar. Não há outra palavra para definir isso. A denúncia pode ser feita por vários e vários canais. Pode ser feita dentro da tua casa. Disque 100, que é uma plataforma nacional, gratuita, sigilosa. O MP também tem o canal gratuito e sigiloso através da ouvidoria, também pela internet, ouvidoria MPS. Ligar para o 127 também pode. Conselho Tutelar, Polícia Civil, Polícia Federal, porque a depender desse crime digital, ele vai ser investigado também pela Polícia Federal, porque principalmente, Adésio, quando a gente fala de violência sexual, como o Brasil tem leis muito duras, muito mais duras do que outros países mundo afora, eles hospedam essas plataformas fora do Brasil e vão buscando dados, e aí nós temos, né, a rede de pedófilos. Então, a Polícia Federal também pode ser acionada para que, quanto mais cedo isso chegue a conhecimento das autoridades, mais cedo a gente consiga retirar os conteúdos ofensivos e criminosos. Lembrando que hoje também, com a entrada do ECA Digital, as próprias empresas passaram a ter responsabilidade legal de retirar esses conteúdos, independentemente de requerimento, e isso foi uma vitória muito grande do nosso Congresso.
1: Lembrar também, Edésio, que é importante todas as pessoas, né, terem a responsabilidade de denunciar, porque às vezes a gente fica assim, ah, não vou denunciar porque não é problema meu. Mas é assim, se eu tomo conhecimento de um caso e não denuncio, eu também estou cometendo uma violação contra essa criança e adolescente, né? E hoje a gente tem a rede socioassistencial, que ela é preparada para fazer o acolhimento e também acompanhar, né, de forma mais técnica, essas famílias que tiveram, as crianças, na verdade, adolescentes que foram violados, né, de alguma maneira.
7: Muito bem. Fabíola, dentro da campanha Faça Bonito, nós também temos algumas ações previstas aí na comunidade, certo?
1: Sim, então, nós estamos com várias ações nas escolas, né, fazendo palestras, rodas de conversa com os estudantes da rede municipal e também da rede estadual. E aí eu gostaria de convidar toda a comunidade para participar conosco das ações da campanha Faça Bonito, né? No dia 18 de maio acontecerá o 11º Fórum de Combate ao Abuso e Exploração Sexual de Crianças e Adolescentes com o tema Entre Telas e Perigos, Como Prevenir a Violência Sexual Digital contra Crianças e Adolescentes. E o horário vai ser de 8 até meio-dia, lá no Centro Cultural Máximo Zandonade. Teremos também a participação do palestrante Eduardo Pinheiro, que é um especialista em segurança digital e crimes cibernéticos, que vai trazer reflexões sobre os cuidados e desafios do mundo virtual. E também vai acontecer a 14ª Mostra Faça Bonito, no Centro Cultural também, com exposição artística, apresentação teatral e exibição de filme relacionados ao tema da campanha. Então é aberto a todo o público. O convite é aberto também à comunidade, mas mais do que participar do evento, é um momento para nos unirmos e fortalecermos a rede de proteção das nossas crianças e adolescentes. Proteger é um compromisso coletivo. Faça bonito, proteja nossas crianças e adolescentes.
7: Eu acredito então, doutora Adriana, Fabíola, que as palavras que ficam aqui da nossa conversa de hoje são responsabilidade e vigilância. Responsabilidade com as nossas crianças, com os nossos adolescentes, e vigilância sempre e em todo lugar, o máximo que for possível, não é isso?
0: Exatamente, Adésio. A responsabilidade cabe a cada um de nós. E vamos participar, vamos nos inteirar, vamos comparecer ao fórum. Já estamos no 11º, eu já estou aqui há 22 anos em Venda Nova e eu tenho visto com muita alegria esse fórum crescer cada vez mais. É um momento também que a assistência social do município se desdobra, visitando todas as escolas da comunidade, fazendo palestras, aproximação com as crianças e os adolescentes. E é muito importante que todos os setores da sociedade apoiem essa iniciativa e que a gente compreenda a importância dessa proteção.
1: E uma cidade segura é uma cidade onde há segurança para crianças e adolescentes.
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7: E assim chegamos ao final do programa Conexão de hoje. Quero agradecer a você, ouvinte, que esteve aqui sintonizado conosco em mais um programa Conexão. E antes de agradecer as nossas convidadas, eu quero reforçar o convite para o Fórum de Combate ao Abuso e Exploração Sexual de Crianças e Adolescentes, que será realizado no próximo dia 18 de maio, segunda-feira, agora, que tem como tema Entre Telas e Perigos, Como Prevenir a Violência Sexual Digital contra Crianças e Adolescentes. Será das 8 às 12 horas no Centro Cultural Máximo Zandonati. Participe, faça parte dessa rede de proteção às nossas crianças e jovens. Doutora Adriana, Fabiola, muito obrigado pela participação de vocês aqui. Parabéns pelo trabalho que vocês realizam e voltem sempre à Rádio FMZ.
0: Obrigada, Edésio. Obrigado, Rádio FMZ, pelo convite. E fiquem todos com Deus. Meu bom dia a todos os ouvintes.
1: Bom dia a todos e fiquem todos com Deus.
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8: 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E a hora certa, 12:00.
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10: O anjo do Senhor anunciou a Maria e ela concebeu do Espírito Santo. Ave Maria, cheia de graça, o Senhor é convosco. Bendita sois vós entre as mulheres e bendito é o fruto do vosso ventre, Jesus. Santa Maria, Mãe de Deus, rogai por nós, pecadores, agora e na hora de nossa morte. Amém. Eis aqui a serva do Senhor, faça-se em mim segundo a vossa palavra. Ave Maria, cheia de graça, o Senhor é convosco. Bendita sois vós entre as mulheres e bendito é o fruto do vosso ventre, Jesus. Santa Maria, Mãe de Deus, rogai por nós, pecadores, agora e na hora de nossa morte. Amém. E o Verbo divino se fez carne e habitou entre nós. Ave Maria, cheia de graça, o Senhor é convosco. Bendita sois vós entre as mulheres e bendito é o fruto do vosso ventre, Jesus. Santa Maria, Mãe de Deus, rogai por nós, pecadores, agora e na hora de nossa morte. Amém. Rogai por nós, Santa Mãe de Deus, para que sejamos dignos das promessas de Cristo. Amém. Oremos. Infundi, Senhor, a vossa graça em nossos corações, para que, conhecendo pela mensagem do anjo a encarnação do Cristo vosso Filho, cheguemos por sua paixão e cruz à glória da ressurreição. Pelo mesmo Cristo, Senhor nosso. Amém. O Senhor esteja convosco. Ele está no meio de nós. Abençoe-vos, Deus Todo-Poderoso, o Pai e Filho e Espírito Santo. Amém. Louvado seja nosso Senhor Jesus Cristo, para sempre seja louvado.

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3: 1:36.
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5: Utilize veículo apenas quando necessário. Os carros são responsáveis pela liberação de uma grande quantidade de poluentes na atmosfera. Sendo assim, restringir seu uso é importante. Se o local de destino é próximo, por que não ir a pé? É importante lembrar que as pessoas que possuem carro devem sempre realizar a manutenção do veículo para evitar que mais poluentes sejam liberados.
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1: 3:37.
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2: 4:58.
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3: 6:06.
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6: Economize água. Economizar água é uma tarefa bastante simples. Para isso, basta que algumas práticas do dia a dia sejam mudadas. Um dos pontos mais importantes são reduzir o tempo de banho e verificar se há vazamento de água em casa. Além disso, aproveitar a água da chuva e reaproveitar a água da máquina de lavar também são ótimas
4: dicas. 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
1: 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E a hora certa,
2: 6:46.
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1: 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O que Deus informa certa. 7:19. 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